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1: Modão que nós ouvimos por aqui também em nossa programação. Daqui a pouquinho a gente volta, hein? Vou lhe tomar um café. Já já mais músicas pra você.
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1: Opa, já estamos de volta, já tomei meu cafezinho ali, meu pãozinho de queijo e agora vamos seguindo com mais moda.
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1: A gente volta em instantes com você.
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4: 9:24.
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1: Você está curtindo o sertanejo classe A na comunicação do amigão de sempre, o Elbert Andrade. Vamos juntos. 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

0: vocês aí também. Valeu.
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2: Daqui a pouquinho tem mais sucessos.
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5: 9h40.
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1: Daqui a pouquinho tem as últimas de hoje do seu Sertanejo Classe A.
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0: 958.
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3: Você está curtindo o sertanejo classe A na comunicação do amigão de sempre, o Elbert Andrade. Vamos juntos. É muito bom, né, saber que você está ligado com a gente, está ouvindo o nosso programa.
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1: Fechou o nosso Sertanejo Classe A de hoje. Um forte abraço do amigo Elbert Andrade. Obrigado você pela companhia e até a próxima edição.
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4: É hora da hora, hora certa.
5: 10:15.
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12: Olá, e aí pessoal, beleza? Segunda-feira, graças a Deus, juntos aqui estamos para mais uma edição do Melhor do Sertanejo Universitário, para você curtir a partir de agora junto com a gente, 2 horas do Melhor da Arena, do Baladão, com muito sucesso e muito sertanejo bom no seu daio. Eu sou o Jonatas Gonçalves, estamos chegando. Com a melhor sequência sertaneja.
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4: 10h34.
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3: É hora da hora, hora certa.
4: 10h53.
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0: Uma salva de palmas pra Yasmin
1: Santos. Yasmin Santos.
2: Yasmin Maria.
3: Muito bom, Yasmin.
1: Que energia,
3: obrigado, meu amor, que Deus te abençoe.
2: Obrigado pelo convite, tá?
1: A gente que agradece,
2: Yasmin,
1: que Deus abençoe muito.
2: Realização de um grande sonho estar aqui com vocês.
1: Obrigado por ter vindo a brilhantar essa noite com a gente.
2: Deus abençoe muito, muito, muito.
1: Amém. Tamo junto. Conta com a gente sempre. Faz muito barulho pra Yasmin Santos, por
2: muito
1: favor,
2: obrigado,
1: gente.
2: São Paulo.
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3: É hora da hora, hora certa.
4: 11:09.
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1: O melhor da música sertaneja, do jeito que você gosta, do seu artista predileto. Tem os lançamentos para você ficar por dentro das novidades e tem também o que foi sucesso em evidência ainda rolando por aqui no programa Arena Sertaneja.
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4: 11:26.
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0: Vocês estão querendo me matar do coração, né? 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

0: valeu demais.
1: Obrigado.
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3: O melhor da música sertaneja passando aqui no programa Arena Sertaneja na edição de hoje. Tudo de bom pra você na audiência, onde quer que você esteja curtindo o nosso programa. Obrigado pelo carinho de sempre.
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6: 11h43.
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0: E por aqui a gente vai colocando ponto final na edição desta segunda-feira. Obrigado pela audiência e até amanhã.
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4: meia-noite.
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6: Meia-noite e 42.
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2: Uma hora.
3: Aqui você está.

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1: Uma e vinte.
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3: Alô, Campo Grande! Que alegria a gente estar podendo gravar o nosso DVD, o nosso sonho, aqui na nossa terra natal. A gente está muito feliz por isso. Sejam todos bem-vindos ao nosso show.

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4: 1:41.
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2: 2 horas.
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0: 12:21.
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1: Companheiros,

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2: 3 e 2.

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4: 3:21.
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2: Da hora, hora certa, 3:40.

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1: Acerta! 4 horas.
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2: 4:21.

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2: 4h41.
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2: 4h59.
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4: Hora certa, 5:21.
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6: 5:39. 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
3: 5:58.
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2: 6:20.
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2: 6h41.
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1: Bom dia, estimados irmãos e irmãs em Cristo. A palavra das senhas diárias para o dia de hoje, no Salmo 102, verso 17, assim escreve: Deus atende a oração do desamparado e não despreza as suas preces. Na carta de Tiago, capítulo 5, versículo 16, muito pode, por sua eficácia, a súplica do justo. Amém, isto é, que em verdade se transforme. Fortalece sempre a nossa fé para que jamais duvidemos do que pedimos em teu nome. Por isso dizemos com convicção, amém.

Na carta de Paulo aos Hebreus, o capítulo 4, versículo 16, está escrito: aproximemo-nos do trono da graça com confiança, a fim de recebermos misericórdia e encontrarmos graça para ajuda em momento oportuno. Às vezes, só precisamos de compaixão. Era do que os cristãos hebreus careciam, pois estavam em grande tentação de se desviar do caminho e não mais crer em Jesus. Seu sofrimento estava fazendo com que duvidasse se valia a pena continuar na fé. Não é isso que pode acontecer com a gente? Cremos em Jesus, mas às vezes ficamos inseguros em função de forças dentro e fora de nós que querem nos fazer desistir de crer. São momentos de fraqueza e dúvidas que não conseguimos administrar por conta própria. Necessitamos da misericórdia de Jesus. Esse é o caminho que Deus propõe àqueles que são tentados a desistir para conservar firmes a sua confissão em Jesus. Ele nos representou na cruz ao pagar por todos os nossos pecados e nos dar o perdão. Ele também nos representou em todos os tipos de tentações e fraquezas. Jesus viveu a experiência humana completa, mas como Deus, não desistiu, nem cedeu, e por isso não estamos sozinhos. Ele é nosso refúgio em toda e qualquer tentação, pois naquilo que ele mesmo sofreu, quando foi tentado, é poderoso para socorrer os que são tentados. Cristo é solidário com os que são tentados e nos compreende de maneira que ninguém pode fazer. Tem misericórdia, Jesus, tem misericórdia. Esse é o caminho que Deus oferece para sermos guardados e protegidos por Jesus. Ele é o autor da nossa salvação e só Ele nos mantém firmes na fé.

0: Senhor Jesus, socorre-nos em todas as tentações e provações. Compadece-te de nossas fraquezas, tem misericórdia de nós e guarda-nos dos males que podem afetar o nosso corpo e a nossa fé em ti. Fortalece-nos para pensar e fazer o bem. Amém. Deus te abençoe e te guarde, meu irmão, que te dê uma abençoada semana e assim que Ele permitir, nós possamos nos encontrar aqui pelas ondas da rádio ou presencialmente. Um abençoado dia, mais uma vez uma ótima semana. Amém.
1: Sete, oito.
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2: 7:19.
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2: 7h59.
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0: Alô você, bom dia, bom dia, bom dia, bom dia. Estamos chegando com o nosso programa Toca Todas, aqui na Integração FM, na manhã da terça-feira, terça-feira gelada. Temperatura agora aqui no centro em 6,8. Tivemos hoje cedo, por volta das 5 da manhã, 4 graus hoje pela manhã. Essas temperaturas baixas permanecem durante a semana, só melhora um pouquinho no final de semana, mas o final de semana tem previsão de chuva. Aí as mínimas vão ficar entre 10 e 12, que é também friozinho, e as máximas entre 21 e 23. Mas até sexta-feira as temperaturas mínimas ficarão em um dígito apenas. Amanhã, quarta-feira, previsão de uma mínima de 6, com máxima de 23. Quinta, mínima de 7, com máxima de 22. E sexta, mínima de 9, com máxima de 22. E dias ensolarados, né? Com céu aberto, poucas nuvens. Nós temos algumas nuvens baixas circundando os morros aqui na nossa região, que é comum. A gente já está acostumado, mas daqui a pouco o sol reina absoluto, aí o astro rei reina absoluto e dá uma aquecida no nosso dia, que está começando gelado, né? Bom mesmo tá para estar ali, se pode estar, tá, né, se não precisa trabalhar fora, pode estar em casa ali pertinho do fogão a lenha, do lado do fogão a lenha, tomando um chima, curtindo aí um café da manhã, quem sabe, né? Curtindo o fogãozinho a lenha, isso é bom, né? São coisas simples que a gente gosta, né? 8:03, 8:03, bom dia para você, 6,8 a temperatura, a máxima hoje deve chegar lá nos 22 graus. Hoje, terça-feira, hoje é dia 12 de... maio, 12 de maio, hoje é o Dia Mundial da Enfermagem e do Enfermeiro. Então, para os enfermeiros do nosso hospital, enfermeiros e enfermeiras do nosso hospital, vai aquele abraço. Dia Mundial de Conscientização da Fibromialgia. Os aniversariantes famosos: Florence Nightingale, nascida em 1820, faleceu em 1910. A Ruth de Souza, nascida em 1921, faleceu em 2019. Bebel Gilberto, nascida em 1966. O Stephen Baldwin, nascido em 1966. E Marco Túlio Lara, nascido em 1970. Nos acontecimentos marcantes, a Câmara aprovou a Lei Áurea, abolindo a escravidão aqui no Brasil. Isso foi em 1888. Essas datas aí a gente nunca mais esquece. A gente aprendia isso na escola, né? Mas hoje eu não sei, hoje a rapaziada aí tá diferente, né? A inauguração do Autódromo de Interlagos em São Paulo em 1940. O João Paulo II escapou de um atentado na cidade de Fátima, em Portugal, em 1982. E o Senado afastou a presidente Dilma Rousseff para processo de impeachment, né, em 2016. São alguns fatos que marcam o dia de hoje na história. 8:06, um bom dia para você, que, claro, a gente sempre deseja isso, porque acho que é o mais importante, né? Que você possa ter um dia proveitoso no profissional, no pessoal, tendo como base aí uma boa saúde, que é o que mais importa, né? Muito bem, 8:06, está no ar o nosso programa. O telefone da rádio para você participar é o 994-1541-67. Você pode participar nesse telefone mandando mensagem, mandando áudio, ligando como você preferir, tá bom? 994154167.
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0: Começamos o programa com a Beth Borges, O Amor Acabou.

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2: 8h20. 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
2: 8h41.
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8: Muito bem, vamos em frente com o nosso programa Toca Todas, 9:06, 9:06, bom dia para você. Manhã da terça-feira, 12 de maio, vamos dar uma olhadinha na temperatura. A temperatura não está subindo muito não, temos 8,7 a temperatura, está frio. Agasalhe-se se você vai sair de casa agora, agasalhe-se bem, viu? O tempo está firme, ensolarado, a previsão é de tempo bom para esta terça-feira. Muito bem, a partir de agora você confere o horóscopo do dia, as previsões para o seu signo.
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10: Agora as previsões para Áries, Touro e Gêmeos. Signo de Áries.
11: Nascidos entre 21 de março a 20 de abril.
12: A terça-feira chega trazendo uma energia de confronto com a realidade. Você pode perceber que algo não está funcionando como imaginava, mas isso será importante para ajustar seus próximos passos. No trabalho, cuidado com decisões tomadas no calor do momento. Nos estudos, uma dificuldade pode exigir mais paciência. No amor, alguém pode cobrar atitudes mais claras da sua parte. Número da sorte, 22.
10: Signo de Touro.
11: Nascidos entre 21 de abril a 21 de maio.
12: Hoje o dia favorece estabilidade emocional, mas também pede atenção ao excesso de conforto. Você pode acabar adiando algo importante por preguiça ou comodismo. No trabalho, mantenha o ritmo mesmo sem pressão. Nos estudos, o segredo será a disciplina. No amor, momentos tranquilos fortalecem a relação. Número da sorte. 7.
10: Signo de Gêmeos.
11: Nascidos entre 22 de maio a 21 de junho.
12: A terça promete surpresas e mudanças rápidas. Você pode receber uma notícia inesperada ou mudar de ideia várias vezes ao longo do dia. O movimento será intenso. No trabalho, conversas importantes podem surgir de última hora. Nos estudos, mente acelerada e cheia de ideias. No amor, alguém pode mexer bastante com sua curiosidade. Número da sorte. 30.
10: Já voltamos com as previsões para Câncer, Leão e Virgem.
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4: 9:20.
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4: Vamos em frente com o nosso programa Toca Todas, 9 horas 25 minutos, mais horóscopo do dia.
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6: Agora, as previsões para Câncer, Leão e Virgem. Signo de Câncer.
5: Nascidos entre 22 de junho a 22 de julho.
7: O dia será mais introspectivo. Você pode sentir vontade de se afastar um pouco do barulho e observar mais. Algumas respostas virão justamente no silêncio. No trabalho, prefira agir com discrição. Nos estudos, concentração favorecida. No amor, emoções guardadas podem acabar aparecendo naturalmente. Número da sorte: 11.
6: Signo de Leão.
5: Nascidos entre 23 de julho a 22 de agosto.
7: Hoje será um daqueles dias em que tudo parece querer sua atenção ao mesmo tempo. Convites, mensagens e oportunidades podem surgir de vários lados. O desafio será escolher onde colocar sua energia. No trabalho, destaque favorecido. No amor, clima quente e cheio de intensidade. Número da sorte: 16.
6: signo de Virgem.
5: Nascidos entre 23 de agosto a 22 de setembro.
7: A terça-feira traz energia de reorganização. Você pode sentir necessidade de colocar a vida em ordem, desde pensamentos até ambientes ao seu redor. No trabalho, produtividade em alta. Nos estudos, ótimo momento para revisar conteúdos. No amor, sinceridade será mais importante do que romantismo exagerado. Número da sorte, 4.
6: Já voltamos com as previsões para Libra, Escorpião e Sagitário.
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0: 50.
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5: 9h44.
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9: Nove horas 45 minutos, 9h45. Bom dia para você. Vamos em frente com o nosso programa Toca Todas. Temperatura em elevação. Agora aqui no centro nós temos a temperatura em 10,4 ou 10,4. A máxima deve chegar a 22 graus.
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11: Agora, as previsões para Libra, Escorpião e Sagitário. Signo de Libra.
10: Nascidos entre 23 de setembro a 23 de outubro.
12: Hoje, o céu favorece reconciliações e entendimento. Conversas que pareciam difíceis podem acontecer de forma mais leve. No trabalho, equilíbrio nas relações será essencial. Nos estudos, bom momento para aprender em grupo. No amor, clima favorável para aproximações e reencontros. Número da sorte, 25.
11: Signo de Escorpião.
10: Nascidos entre 24 de outubro a 22 de novembro.
12: A terça chega intensa e cheia de observações. Você pode perceber detalhes escondidos nas atitudes das pessoas. Sua intuição estará extremamente forte. No trabalho, mantenha estratégia e discrição. Nos estudos, mergulho profundo em assuntos complexos. No amor, sentimentos secretos podem vir à tona. Número da sorte, 9.
11: Signo de Sagitário.
10: Nascidos entre 23 de novembro a 22 de dezembro.
12: O dia pede mais responsabilidade com aquilo que você promete. Você pode se empolgar rápido com ideias e convites, mas precisará manter foco no que realmente importa. No trabalho, finalize pendências. Nos estudos, evite distrações. No amor, alguém pode esperar mais presença da sua parte. Número da sorte, 18.
11: Já voltamos com as previsões para Capricórnio, Aquário e Peixes.
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3: 10 horas.
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0: Agora 10:05, vamos em frente com o nosso programa Toca Todas. 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
2: Agora, as previsões para Capricórnio, Aquário e Peixes. Signo de Capricórnio.
1: Nascidos entre 22 de dezembro a 20 de janeiro.
3: Hoje será importante desacelerar um pouco a mente. Você pode tentar resolver tudo sozinho e acabar ficando sobrecarregado. No trabalho, organize prioridades. Nos estudos, constância será mais importante que velocidade. No amor, pequenos momentos podem valer mais do que grandes demonstrações. Número da sorte, 28.
2: Signo de Aquários.
1: Nascidos entre 21 de janeiro a 20 de fevereiro.
3: A terça-feira favorece criatividade, improviso e novas ideias. Algo inesperado pode mudar totalmente sua rotina. No trabalho, soluções diferentes ganham espaço. Nos estudos, criatividade em alta. No amor, alguém pode surgir de maneira totalmente inesperada. Número da sorte, 5.
2: Signo de Peixes.
1: Nascidos entre 21 de fevereiro a 20 de março.
3: Hoje o dia traz uma energia de sensibilidade e conexão emocional. Você pode sentir mais necessidade de estar perto de pessoas que te fazem bem. No trabalho, evite absorver problemas alheios. Nos estudos, música ou silêncio podem ajudar na concentração. No amor, clima romântico e cheio de imaginação. Número da sorte, 14.
2: Você conferiu o horóscopo do dia. Por hoje é só.
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3: 10h19.
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3: Muito bem, vamos em frente com o nosso programa Toca Todas aqui na Integração FM. Manhã da terça-feira, hoje 12 de maio de 2026, agora é o momento de mandarmos aquele alô. As congratulações, as homenagens aos aniversariantes do dia.
7: Essa música é pra você, aniversariante, com muito carinho pra você. Vamos lá, todo mundo aí. Feliz aniversário, parabéns.
3: Hoje, terça-feira, 12 de maio, de aniversário, Clair Gross. Um abraço para Clair Gross. A Michelle Maite Vazen também de aniversário hoje, parabéns. A Ellen Turcati também recebendo o carinho de todos.
7: Feliz aniversário.
3: São os aniversariantes desta terça-feira, 12 de maio, recebendo as congratulações, as homenagens dos familiares, colegas de trabalho e, claro, nossas aqui da Integração FM.

Esta é a homenagem a Clair Gros, Michele Maite Vazen, Ellen Turcati, pelo seu dia, pelo seu aniversário. Recebendo o carinho de todos.

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4: Agora 10 horas 46 minutos, amanhã da terça-feira com tempo bom, dia bonito, a temperatura agora em 12,7, de certa forma agradável. 10 horas 46 minutos, o programa fica por aqui, volta amanhã a partir das 8 horas da manhã. Em seguida eu volto depois do próximo intervalo com o Rádio Repórter e o que é destaque hoje no Brasil e no mundo.
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4: Eu deixo para você, João de Souza e Bonifácio, Inveja Não. Bom dia.

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3: Onze horas, sete minutos, estamos iniciando a nossa programação jornalística, edição desta terça-feira, hoje, 12 de maio de 2026. 11 horas 8 minutos, o final da manhã com tempo bom, poucas nuvens. Previsão indica tempo firme para hoje, terça-feira. Friozinho, né? Hoje lá por volta de 5 da manhã, que é o horário que eu geralmente eu desperto, 4 graus aqui para nós na Picada Filipiesque, lá onde eu moro. E na Serra Gaúcha, a temperatura congelante, menos 4,61 ou quase 5 negativo, né? Lá onde é considerado o lugar mais gelado do planeta, do Brasil, melhor falando, né? Que é São Joaquim, Santa Catarina. Lá fez menos 4,61, 4,6, né? Menos 4,6. Congelando roupas no varal, congelando água. A temperatura realmente foi a mais baixa do ano. Isso a previsão já estava indicando, que a madrugada desta terça-feira seria a mais gelada do ano até agora. O inverno não chegou ainda, né? Isso é só um teste aí para ver se a gauchada aguenta o que vem por aí. A previsão é de um inverno com uma frequência maior de massas polares, né, como queira, de uma frequência mais incidências de massa polar, durante esse próximo inverno, que só começa lá no mês que vem. Então, muito frio mesmo. O frio chegando antes do tempo. E nós vamos ficar assim durante a semana, com temperaturas mais baixas, na casa de um dígito, e depois, final de semana, melhora um pouquinho, mas chove, né? A temperatura aumenta um pouquinho só. Mas vem chuva no final de semana. Depois eu levo ao ar a previsão completa do tempo para você que acompanha o nosso programa. Hoje, dia 12 de maio, é o Dia Mundial da Enfermagem e do Enfermeiro. Dia Mundial de Conscientização da Fibromialgia. E os aniversariantes famosos, lembramos o aniversário de Florence Nightingale, nascida em 1820, faleceu em 1910. Essa mulher aqui foi uma referência na área da enfermagem, por isso que hoje é datado como Dia Mundial da Enfermagem e do Enfermeiro, em função da enfermagem moderna, né? Ela fez um trabalho excepcional. Ela ensinou a sua profissão por muitos anos, a Florence Nightingale. Lembramos também o falecimento de Ruth de Souza. A Ruth de Souza foi uma atriz. Ela fez novelas na Rede Globo. Ela foi a primeira atriz negra a ter uma representatividade muito importante, né, para os negros na tele da dramaturgia, né? E a Ruth de Souza era uma excelente atriz. Nasceu em 1921, faleceu em 2019. A Bebel Gilberto, cantora, ela vive nos Estados Unidos, né? Ela segue os passos do pai, que foi cantor também. A Bebel Gilberto, nascida em 1966. O Stephen Baldwin, nascido em 1966, ator, né? Se eu não me engano, esse é o cara que parece que numa gravação de um filme que se passava no Velho Oeste, ele acabou matando porque o revólver não estava com balas falsas, balas de festim, e sim com balas verdadeiras. Obviamente, né, ele até foi condenado, depois foi liberado. Ficou uma coisa muito mal explicada, por que aquela arma estava com munição de verdade na mão de um ator e uma diretora, alguma coisa assim, do filme. Ela foi baleada e acabou morrendo. Se não me engano, foi esse cara aí, o Stephen Baldwin, nascido em 1966. Também o Marco Túlio Lara. Esse cara aqui é um guitarrista. Ele é o guitarrista da banda mineira Jota Quest. É um excelente guitarrista, o Marco Túlio Lara. Ele nasceu em 1970. Lembramos também que a Câmara aprovou a Lei Áurea abolindo a escravidão em 1888, aqui no Brasil. Essas datas aí, a gente, quando estudava, a gente sabia de cor, né? Hoje, eu vi um vídeo ali, eu fiquei chocado até com o vídeo, uma pergunta, o cara fazendo uma pergunta bem imbecil, e os jovens que foram entrevistados não sabiam. Uma coisa assim bem imbecil, por exemplo, do tipo, em que planeta fica Minas Gerais? E as pessoas, eu achei até que fosse montagem, né? Mas não. Os jovens pré-adolescentes, que planeta? Pois não sabiam responder, acredite se quiser. Meu Deus do céu, que coisa, hein? Mas enfim, a Câmara aprovou então a Lei Áurea, né? A princesa Isabel teve um envolvimento direto na abolição da escravatura aqui no Brasil. Isso foi lá em 1888. Foram aforreados, então, os negros, foram libertos né, com essa lei. A inauguração do autódromo de Interlagos em São Paulo, em 1940, João Paulo II escapou de um atentado em Fátima, na cidade de Fátima, em Portugal, em 1982, e o Senado afastou a presidente Dilma Rousseff para processo de impeachment em 2016. Ela foi empichada, a Dilma Rousseff. São alguns fatos que marcam o dia de hoje na história. A frase do dia, vamos pegar uma frase da Florence Nightingale, que é fundadora da enfermagem moderna. Ela deixou frases inspiradoras focadas na compaixão, higiene e dedicação ao próximo, como essa aqui, ó, por exemplo, abre aspas, escolhi os plantões, porque sei que o escuro da noite amedronta os enfermos. Escolhi estar presente na dor, porque já estive muito perto do sofrimento. Escolhi servir ao próximo, porque sei que todos nós um dia precisamos de ajuda. Fecha aspas. Florence defendia que a enfermagem exigia treinamento técnico e científico, tratando o paciente com humanidade e organização. É verdade, né? Muitas vezes, nos dias atuais, não existe esse ensinamento de Florence, não é seguido, né? A enfermagem precisa de treinamento técnico, científico e humanitário, né, de como tratar o paciente. Muito bem, estamos iniciando o programa de hoje com a frase da Florence Nightingale e nós vamos, em parceria com as agências de notícias, destacar as seguintes manchetes. A chegada da estação mais fria do ano pode influenciar na imunidade dos animais. Na Dica Pet, daqui a pouco, né, com Jocelino Ferreira e a Daniele Marzano. Na verdade, nós ainda não estamos, né, só como eu disse, só no mês que vem, a chegada do inverno, mas com essas temperaturas baixas, os cuidados aí com os pets precisam, os tutores aí precisam ficar atentos. Breno Zonta, 68 milhões, vive em bairros dominados pelo crime no Brasil. E 4 em cada 10 brasileiros foram vítimas de algum tipo de crime nos últimos 12 meses. Reportagem da Milena Abreu e também do Breno Zonta. A insegurança do brasileiro, ou a violência, o crime organizado, será o calcanhar de Aquiles do PT nessa campanha eleitoral. Se a direita explorar esse tema, vai sair vencedora do debate. O PT, eles criam uma cartilha e eles já estão usando. O modus operandi do PT é esse, antes de cada campanha. Eles criam, eles se reúnem e criam uma cartilha e todos seguem aquela cartilha. A narrativa que eles já começaram a trabalhar, eu acho que não vai colar mais, porque ninguém mais está interessado nesse assunto. Tanto é que há um descarte muito grande, há um prejuízo, inclusive, né? É um dinheiro jogado fora, de vacinas da Covid, que as pessoas não estão mais interessadas ou interessadas nesse assunto, e aí não procuram a vacinação, mas o governo vai trazer novamente esse tema, porque é um tema que ficou, saiu caro para o governo Bolsonaro, que foi acusado de ingerência, disso, daquilo, porque o Bolsonaro falava, quando abria a boca, falava, às vezes falava demais, falava bobagem, e aí eles pegavam isso e utilizavam isso na internet para criar narrativas, como foi aquela narrativa do Bolsonaro debochando das pessoas que estavam com falta de ar nas UTIs que estavam morrendo por Covid. A Globo trabalhou isso muito bem. E, na verdade, se as pessoas assistirem o vídeo inteiro, porque aquilo ali foi feito um corte. O que é um corte? Pega só a parte que interessa e publica. E fizeram o corte somente da parte em que o Bolsonaro aparece tipo desdenhando, né? Ah, a pessoa vai estar lá, blá, morrendo e não sei o quê, e utilizaram isso com a narrativa de que ele estaria fazendo chacota das pessoas que estavam morrendo de Covid, e isso pegou, essa narrativa colou, porque foi usada, os veículos de comunicação, aliados, a internet, enfim, trabalharam essa narrativa e isso saiu caro para o governo Bolsonaro. Mas se a pessoa que tiver a capacidade de assistir o vídeo inteiro, vai ver que, na verdade, é o contrário. Ele estava falando do ministro da Saúde. Ele estava reclamando do ministro da Saúde, que era... Agora não vou lembrar o nome, mas era um que era médico, que foi ministro da Saúde por pouco tempo, inclusive, naquela época da pandemia. E aí ele falando justamente, o Bolsonaro reclamando, falando, olha, ele vai esperar as pessoas ficarem... aí ele encenou isso. E eles pegaram esse corte e transformaram numa narrativa. Mas se olhar o vídeo inteiro, percebe-se que é justamente o contrário. O Bolsonaro queria que as pessoas fossem, né, hospitalizadas, e esse ministro estava segurando, ele não estava querendo hospitalizar. Então são narrativas que se formam, né? Agora, nessa campanha eleitoral, a esquerda tá com pouca, não tem narrativa, porque o Bolsonaro está preso, né? A matéria-prima das narrativas tá fraca, digamos assim, para a esquerda, que vive de narrativas. E aí o que eles vão fazer? Eles vão ressuscitar narrativas que deram certo. Essa do Covid, aonde eu quero chegar, essa do Covid é a narrativa que vai ser trabalhada, e uma delas que vai ser trabalhada pela esquerda na campanha eleitoral, porque não tem outra narrativa. Só que a direita tem a questão do crime, que nos governos do Lula, e principalmente nesse atual governo, o crime tomou conta, né? E as pessoas não suportam, as pessoas não querem viver na mão do bandido, na mão do criminoso. E o Lula agora está anunciando um pacote aí contra o crime organizado e não sei o quê. Mas na PEC, aí no projeto, ele aprovou um projeto ali contra o crime organizado com ressalvas, tirando de que a pena para criminosos que matarem policiais seja maior. Ele não deixou isso, ele não quis isso, ele não concordou com a pena maior para bandidos que matarem policiais. Então, minha gente, é um jogo, e esse jogo está já ocorrendo, e essa narrativa, e se a direita utilizar, vai sair caro para a esquerda, para o governo Lula, a questão da violência, porque realmente... Se você for analisar, a gente que não mora em lugares violentos, a gente não sabe o que é isso. Mas imagine você, as pessoas que moram nessas favelas, e não precisa nem ir no Rio de Janeiro, viu? Vai e pega a favela em Porto Alegre, Viamão ali, onde o tráfico manda, onde os bandidos mandam naquele reduto. Imagine a vida das pessoas. Tem que pedir permissão para tudo, para chegar, para sair. O bandido não pode desconfiar que aquela pessoa caguetou algo, que ela é informante da polícia, porque senão a pessoa vai pro valão. Então, não é fácil, não deve ser fácil a vida de pessoas que moram nesses ambientes. E no Brasil, principalmente nos estados mais pobres, o crime toma conta, né? Eles mandam e desmandam. Rio de Janeiro, nas favelas, tudo passa pela mão dos bandidos. Internet, compra do gás, tudo. Um comércio para funcionar nas favelas tem que ter autorização dos bandidos. Tem uma mensalidade para garantir, entre aspas, a segurança daquele ambiente. Então, não é fácil. Esse debate sobre segurança pública, ele é muito forte. Nos governos da esquerda, sempre foi um problema a questão da segurança pública, porque a esquerda parece que não se importa muito com isso. E na campanha agora isso provavelmente vai ser usado. Nós também vamos levar ao ar, Eduardo Amaral, a arrecadação do IPVA 2026 já somou 4,6 bilhões de reais em abril. 4 bilhões e 600 milhões de reais em abril. Você acha que o governo vai, em algum momento, cortar esse imposto do brasileiro? Esse imposto é um imposto safado, esse imposto, né, o IPVA. Porque você compra o veículo, você paga com o seu dinheiro, o carro já é recheado de impostos. Né? Quando a gente compra um carro, o carro no Brasil é caro, porque tem muitos impostos em cima que a gente paga na hora que compra o veículo, aí você paga para transferir para o seu nome, e aí você tem que pagar para poder usar aquilo que você comprou, que é o tal do IPVA. Porque se você não tiver o IPVA, você não pode rodar com o veículo, você é proibido. Então é um imposto para lá de safado, o tal do IPVA, né? Que surgiu com a finalidade em governos lá de antigamente, porque não tinha pedágio, né, de manutenção das rodovias, e hoje nós temos a rodovia na mão da iniciativa privada, explorando as rodovias e ganhando muito dinheiro com a exploração de pedágios, e ainda temos que pagar esse imposto aí safado, que é o tal do IPVA. E olha o que fatura, né? 4 bilhões e meio, pelo menos, já foram pagos. E não foram, isso não é o faturamento total, não, porque muitos não pagaram ainda o tal do IPVA. Depois a gente leva ao ar também essa informação. Ontem não conseguimos levar ao ar as informações dos indicadores agropecuários. Então hoje com certeza levaremos ao ar. Soja, milho, boi, algodão, café, trigo e arroz, e também as informações da Axurs. Redução da jornada de trabalho pode custar 48 bilhões, mais de 48 bilhões aos municípios brasileiros, com a Bianca Mingotti. Essa proposta eleitoreira, nada mais que isso, populista do governo, que precisa melhorar a sua imagem diante dos brasileiros, mas é uma proposta absurda, né? Claro que o trabalhador, o CLT, vai querer reduzir a jornada de trabalho sem diminuir o seu ganho mensal, o seu salário. Isso não tenha dúvida, né? Mas o impacto na economia, isso não está na preocupação desse governo. Esse governo não se preocupa com a economia. Esse governo, o Lula só se preocupa com a política. Quando ele usa o microfone, ele vai para o palanque, né? Em todos os momentos que ele utiliza o microfone, ele tá preocupado só com a política. Economia, nem um pouco. E aí o problema é o impacto na economia, como vai ficar isso a partir do momento que aprovarem. E há sim um trabalho que está sendo feito lá em Brasília, nas casas, no Congresso, para aprovação aí antes das eleições. E nesse mês ainda, pode ser até que ainda já nesse mês aprovem essa nova escala, e tirando dando ao trabalhador uma redução de jornada, mesmo sem o corte do salário, né, sem o desconto salarial. Aqui o brasileiro, eu realmente não estou por dentro de como funciona a legislação trabalhista nesse caso das horas trabalhadas, mas se você quer trabalhar menos, trabalha por hora. Acerta lá com o teu patrão, olha, eu quero trabalhar 3-4 horas por dia, porque eu tenho outros compromissos, eu tenho isso, eu tenho, enfim, e aí eu vou receber pelas horas trabalhadas, né? E parece que lá fora, no exterior, é assim. Lá nos Estados Unidos, negocia-se a hora trabalhada e não a carga horária, né, em si. 11 horas e 30 minutos. Também o que fazer quando uma criança está com febre. Pediatra Larissa Rezende Mauro vai falar a respeito daqui a pouco na Dica de Saúde. Essa época do ano, a gripe H1N1 está mandando ver aí, pessoal. Nós já falamos aqui ontem, o alerta, faça a vacina. Algumas pessoas, sim, têm uma reação, né, de uma gripe depois que fazem a vacina, mas é assim mesmo, é o anticorpos, né, agindo para evitar que você adquira uma gripe, uma H1N1, durante o ano, porque assim, ó, tá, não vai demorar muito. O governo estadual, ele ainda não anunciou, mas não deve demorar muito, o governo vai anunciar aí um surto, praticamente um surto de influenza, da gripe influenza, H1N1, né? Então, tá, o vírus está no ar aí, né? E é transmissível. Use máscara. Uma dica importante aqui para as pessoas que pegam gripe, resfriado, não precisa nem ser a H1N1, que é transmissível, mas utilize máscara quando você vai buscar o tratamento, ou se você, até para ir no comércio, se você está gripado, use uma máscara. Lembra do Covid, como as pessoas usavam máscara? E usavam porque estavam aterrorizadas, né? Era um terror, assim, em relação ao Covid. Mas você não precisa ficar aterrorizado e não precisa ter vergonha de usar a máscara. Se você está resfriado, use uma máscara, porque assim você vai evitar a transmissão do vírus. O seu vírus gripal, outra pessoa não vai adquirir o seu vírus. E evite apertar mãos. Quando a pessoa lhe der a mão, fale, não tenha vergonha, diz, olha, desculpa, hoje eu não vou apertar a tua mão porque eu estou gripado, e aí eu vou te passar a gripe, né? Porque o contato físico é que passa o vírus, né? Então, são pequenos gestos que você faz e que você ajuda a controlar aí essa questão da gripe. Use a máscara, não tem problema nenhum se você usar a máscara, você estará ali protegendo as pessoas da sua gripe, do seu resfriado. Faça isso, né? Não tenha medo de fazer. Depois a gente fala sobre isso também. Outros destaques do programa de hoje, para você que acompanha, o Jornal Estadão falando sobre Alexandre de Moraes e a dosimetria, que seria aquela redução na pena daquelas pessoas que estão presas injustamente, acusadas de um golpe que não existiu. Criou regime jurídico de exceção. Para o jornal, o juiz criou direito particular e ampliou a interferência do judiciário sobre decisões aprovadas pelo Congresso Nacional. O Alexandre de Moraes é um semideus, ele não está nem aí para Congresso, para o Senado, Câmara dos Deputados, ele não está nem aí, está se lixando para essas casas. Ele faz aquilo que ele tem vontade de fazer e aquilo que ele acha que é o certo. Se está na lei ou não, aí é outra questão, né? Mas se está na Constituição ou não, Aí é outra questão. Ele muda, não é? Ele está assim, com plenos poderes, né? Depois a gente fala um pouquinho sobre isso também. Aqui, voltando a falar rapidinho das estratégias da política para essa próxima campanha, o PT vê risco no TSE, que é o Tribunal Superior Eleitoral, e Lula estreita laços com Nunes Marques. O Nunes Marques, que é o ministro do STF, ele vai assumir o Tribunal Superior Eleitoral, e o Nunes Marques foi o ministro indicado por Bolsonaro. Então, para você ver como existe esses acordos feitos por trás da cortina, porque a preocupação do Lula prova e mostra que quando o ministro, o presidente do Tribunal Superior Eleitoral era o Alexandre de Moraes, eu acho que a Carmen Lúcia era vice, se não me engano, a Carmen Lúcia era vice, o PT estava tranquilo, porque eles estavam favorecendo um lado só da disputa política. E foi bem assim, né? Então, agora, o medo da esquerda é justamente que isso se vire contra a esquerda. E o Lula já está preocupado com isso, né? Em estreitar os laços com Nunes Marques. Vamos ver, pelo menos o Nunes Marques permitir que a campanha eleitoral seja feita de forma igualitária, que a campanha eleitoral ela seja feita de forma justa para ambos os lados, já será uma grande coisa, né? Mas vamos ver, vamos aguardar. Esse Nunes Marques aí, não sei não. Ele é assim na dele, não se expõe. Mas o histórico dele é um histórico aí de... Ele tem boas relações com esquerda, com centrão, né? Enfim, então não sei não. Vamos aguardar para ver como vai ser. Ainda a defesa, talvez aqui, nesse momento aqui, que nós vamos saber se realmente o Nunes Marques, ele vai retribuir o favor que Bolsonaro fez, porque a defesa do ex-presidente Jair Bolsonaro articula um novo pedido de redução de sua pena imposta pela condenação na suposta tentativa de golpe com base no projeto de lei da dosimetria. Mas aí tem também, além disso, ele vai ser o relator sorteado no STF do pedido apresentado pela defesa do ex-presidente para anular a sua condenação a 27 anos e 3 meses de prisão. Marx será o responsável por analisar a chamada revisão criminal, instrumento que serve

0: Rio Grande do Sul registrou 2 casos de contaminação por antivírus até ontem, ambos na zona rural do estado. Segundo o governo do estado, um ocorreu em Antônio Prado e outro que levou a pessoa a óbito em Paulo Bento. O governo, no entanto, reforçou que os casos não possuem relação com o surto de antivirose identificado em um cruzeiro, navio cruzeiro que saía da Argentina com destino a Cabo Verde no início de abril. Aquela história daquele navio que ficou vários dias, as pessoas ficaram, acho que agora essa semana, ontem, que o restante dos tripulantes saíram do navio, porque o navio foi interditado. As pessoas ficaram vários dias presas no navio em função aí do tal do antivírus, né? O estado registrou em 2022 o maior número de casos da doença, com 9 pessoas contaminadas. Já no ano passado, Rio Grande do Sul teve 8 vítimas com antivirose. É isso aí, né? Então tem que ter cuidado também. A hantavirose é uma doença transmitida por meio de urina, saliva, fezes ou pela própria mordida de roedores silvestres contaminados pelo antivírus. Além disso, pessoas infectadas também são vetores da doença. Então, aquela velha dica de sempre: se você vai mexer em tralha aí no fundo do galpão, em lugares que possa ter rato, use luvas. E depois, mesmo depois que tirar a luva, lave a mão. Evite coçar o nariz, essas coisas, né? Mas principalmente use luvas, né, para se proteger aí, né? Em contato com a urina do rato, você pode, se o animal estiver com a hantavirose, você pode adquirir aí o antivírus, né? Então, todo cuidado é pouco, né? O que mais que temos aqui é isso aí, as informações locais, as informações da polícia. Um homem foi morto com golpes de paralelepípedo, que é aquela pedra de calçamento. Isso foi lá em Nova Prata. Um homem de 32 anos, isso foi lá na Serra Gaúcha, em Nova Prata. Lorival Maciel foi encontrado sem vida na manhã de sábado, 9, em via pública. E ele foi morto com essas pedradas aí, paralelepípedo. São alguns destaques do programa de hoje. Nós vamos dar um rápido intervalo. Voltamos em seguida com o nosso programa Rádio Repórter.
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4: Muito bem, voltamos com o nosso programa Rádio Repórter, edição desta terça-feira, 12 de maio, 11 horas e 51 minutos, para a farmácia do hospital. 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É bem fácil de localizar. 11 horas e 53 minutos. Hoje, terça-feira, 12 de maio, de aniversário a Clair Gross, a Michele Maite Vazen e a Ellen Turcati. Recebem o carinho os aniversariantes o carinho, as congratulações dos familiares, colegas de trabalho e, claro, nossas aqui da Integração FM.
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4: 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Previsão do tempo. A semana promete ser de tempo firme, a massa de ar seco e frio. Hoje pela madrugada, hoje foi considerada a madrugada mais gelada do ano, né? Aqui para nós, às 5 da manhã, em torno de 4 graus, mas lá na Serra, 4 graus positivos. Lá na Serra, em São Joaquim, a temperatura foi menos 4,6, ou seja, quase 5 negativo. A previsão já da semana passada indicava, né, que teríamos temperaturas negativas na Serra Gaúcha, né, nas partes altas do estado. E lá em São, se bem que São Joaquim é Santa Catarina, né, mas é ali, vizinho com o Rio Grande do Sul. Aqui no Rio Grande do Sul também deve ter feito temperaturas negativas. Deixa eu ver se eu acho aqui. São vários lugares que foram temperaturas negativas aqui na Serra Gaúcha. Provavelmente nós tivemos temperaturas negativas também. Porque aquela região ali de Serra, que pega Rio Grande do Sul e Santa Catarina, é considerada a região mais fria no inverno, né? Aqui eu não acho agora, mas provavelmente sim, né? Também do lado gaúcho, temperaturas negativas. Lá em São Joaquim, fez menos 4,6 graus, ou seja, congelou roupas no varal, água congelada, geada, né? Muito frio mesmo, muito gelo por todo lado. E é considerado, então, o dia mais frio do ano no país, a madrugada mais gelada do ano. Eu estou procurando aqui, mas eu não estou achando aqui. Aparece só as cidades de Santa Catarina na reportagem, mas tudo congelado. Que loucura, hein? Que loucura. A previsão indica, então, que a semana ela vai continuar com temperaturas baixas, temperaturas na casa de um dígito, as mínimas, até sexta-feira. Aí sábado passa para 10 de mínima e domingo para 12 de mínima. Semana que vem se mantém essa temperatura baixa. Segunda-feira mínima de 10. Só que final de semana entra a chuva. Pode ser que ocorra alguma coisa de chuva para nós, principalmente no domingo. Se essa temperatura se manter negativa, isso é uma previsão que eu estou achando que pode ocorrer. Se essa temperatura se manter negativa na Serra Gaúcha e Catarinense, pode ocorrer neve, porque a umidade vai se elevar e a neve ela surge a partir da umidade elevada e do frio extremo. Então vem primeiro a chuva gelada e depois pode ocorrer a neve. Então, acredito, se continuar o frio nesse patamar, as mínimas aí nesse patamar, na Serra Gaúcha fazendo temperatura negativa, aí é uma chance, né? É uma possibilidade de neve no final de semana na Serra, tanto Gaúcha como catarinense. O pessoal da previsão não está falando nada disso aí. Eu estou apenas deduzindo aqui que se a umidade que vai entrar final de semana se manter e a temperatura ela se manter muito baixa, pode ocorrer sim neve. Fora do inverno, né? Neve no outono. Então, também já é um fato novo aí, né? Mas é uma dedução. Vamos ver o que vai acontecer. Pessoal da meteorologia, como eu falei, não está falando nesse assunto, aí, não está tocando nesse assunto. Mas imagine você, essa madrugada fez quase 5 negativo lá em São Joaquim, se tivesse umidade relativa do ar alta, isso ia virar em neve, não tenha dúvida, né? Previsão é essa, então, está muito bom, muito agradável, né? Essa temperatura, apesar de gelar das manhãs, o dia está muito agradável, dias ensolarados e com essa temperatura agradável, isso permanece com o tempo aberto para nós até sexta-feira. E final de semana que surge a nuvem, vem aumenta a umidade e a possibilidade de pancadas de chuva de forma isolada, tanto no final de semana como no início da semana que vem. Vamos dar uma olhada aqui nos dados complementares para hoje. Nós temos 1.009 de pressão atmosférica, 1.009 hectopascal. Temos a velocidade do vento, ventos de fracos a moderados no quadrante oeste e sudoeste, e a umidade relativa do ar em 50% a 60%. São alguns dados complementares para hoje, terça-feira. Temperatura agora aqui no centro, 15,6, e a máxima não deve passar dos 22 graus.
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4: No quadro Medicina e Saúde, com esse tempo frio, é importante dar uma atenção especial às crianças. O que fazer quando a criança está com febre? Pediatra Larissa Rezende Mauro fala a respeito. Vamos ouvir.
6: Antes de mais nada, precisamos entender um conceito importante. O que é febre? A febre é um aumento da temperatura do corpo causado por uma infecção ou uma inflamação. Você já deve ter visto alguma mãe ou pai tocarem a testa ou o pescoço do filho para saber se ele está com febre. Geralmente, eles acertam de primeira, porque são as pessoas que melhor conhecem a criança. Mas para o médico, é importante saber qual é o valor dessa temperatura. Por isso, se seu filho tiver febre, a primeira coisa a fazer é medir a temperatura. Chamamos de febre quando a temperatura está acima de 37,8 graus centígrados. Então, se você medir a temperatura e o valor for maior do que 37,8, sim, isto é febre. Se for menor que esse valor, às vezes chamamos de estado subfebril. Atenção especial para o tipo de termômetro que você está usando. Os termômetros de testa e o de orelha, eles são muito úteis porque são práticos de usar. Mas se você está na dúvida, o melhor a fazer é usar o termômetro axilar, aquele que colocamos debaixo do braço. Ele dá uma temperatura mais confiável. Você sabe por que temos febre? O corpo humano tem um centro de controle da temperatura, que faz com que a nossa temperatura fique relativamente estável ao longo do dia, com pequenas variações. Se está muito quente, nós naturalmente colocamos roupas mais leves, ligamos o ventilador ou o ar-condicionado e começamos a suar. Isso faz com que o nosso corpo perca calor. Se está frio, fazemos o contrário. Colocamos roupas mais quentes, ligamos o aquecedor e o corpo começa a tremer. Tudo isso para tentar manter a temperatura do corpo estável. Na febre, o que está desregulado é esse centro de controle da temperatura. É ele que dá ordem para o seu corpo produzir calor. E mesmo já estando quente, ele continua tentando se aquecer cada vez mais. É por isso que seu filho pode começar a tremer, ficar com as mãos geladas e até com os lábios arroxeados. Na verdade, ele está tendo uma sensação de frio. O aumento da temperatura é um mecanismo de defesa do corpo, que libera substâncias para combater o vírus ou a bactéria que estão causando a doença. Se seu filho está com febre, você deve prestar atenção em dois aspectos. Primeiro, se isso pode ser grave, você deve procurar o pronto-socorro. E segundo, da onde está vindo a febre. Você deve procurar um médico quando, além da febre, a criança apresentar algum outro sinal de gravidade, que na medicina chamamos de sinais de alerta. O primeiro deles é se estamos falando de um bebê de menos de 3 meses. Bebês de menos de 3 meses sempre precisam ser avaliados por um médico. Portanto, se seu filho está com uma temperatura maior do que 37,8 e tem menos de 3 meses, você precisa ligar para o pediatra ou procurar o pronto-socorro. É normal a criança ficar caidinha, meio molenga, quando a febre vem. Mas depois que o antitérmico baixar a temperatura, a animação tem que voltar. Se isso não acontecer, você precisa procurar um médico. Se seu filho estiver se queixando de dor de cabeça intensa e vomitando junto com a febre, você precisa procurar um pronto-socorro. Se junto com a febre aparecerem manchas no corpo, isso pode ser um sinal de gravidade. Na maior parte das vezes, essas manchas são causadas por doenças benignas, virais. Porém, é difícil diferenciar o tipo de mancha grave do tipo de mancha do bem. Por isso, se aparecerem manchas no corpo, você vai precisar de um médico. Outros sinais de alerta importantes são falta de ar, dificuldade de ingerir líquidos com diminuição do xixi, sonolência persistente e confusão mental e febre que permanece intensa por mais de 48 horas sem saber de onde vem. Se um desses sinais aparecer, você deve procurar o pronto-socorro. Só quero esclarecer que a febre alta não é um sinal de alerta. Algumas doenças virais benignas podem causar temperaturas muito elevadas de 39, 39,5 graus até 40 graus. E isso não necessariamente implica em gravidade. Outra coisa que preocupa muitos pais é a convulsão febril. Se não tiver nenhum outro sinal de alerta, a convulsão febril é um evento benigno, sem nenhuma consequência para o futuro da criança. Além disso, não é qualquer criança que tem convulsão febril. Ela geralmente acontece em famílias que têm histórico dessa convulsão, ou seja, que tem uma predisposição genética. Se isso acontecer, fique calmo e procure um pronto-socorro. Então vamos lá. Se a febre aparecer, observe seu filho com atenção, dê um antitérmico para baixar a temperatura e ofereça bastante líquido. Fique atento aos sintomas que podem surgir: dor de garganta, diarreia, tosse com catarro, dor ao urinar. Eles podem indicar de onde a febre está vindo. Mas nas primeiras 48 horas, pode ser que nem o médico consiga ainda dizer de onde a febre vem. Então, se seu filho estiver ativo e sem nenhum dos sinais de alerta que conversamos, é até melhor você esperar um pouco. Lembre-se que quando levamos a criança ao pronto-socorro, nós estamos a expondo ao risco de outras infecções. Então, medique, observe com atenção e aguarde.
4: Meio-dia, 5 minutos. Vamos agora com a Dica Pet. 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A chegada da estação mais fria do ano pode influenciar na imunidade dos animais. Com Jocelino Ferreira e Daniele Marzano, vamos ouvir.
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8: A chegada da estação mais fria do ano pode influenciar na imunidade dos animais, deixando-os mais vulneráveis a doenças respiratórias infecto-contagiosas. Por isso eu, Juscelino Ferreira, e minha parceira no Tempo Pets, Daniele Marzano, trazemos informações e orientações de cuidados.
9: Nossos pets precisam de uma atenção especial por causa do frio. É o que explica Helena Dias, voluntária e fundadora do Zurigatos, projeto de castração de gatos em situação de rua de contagem.
10: Ao contrário do que muita gente pensa, Os pets também sentem frio e estão expostos a várias doenças comuns do inverno. E assim como nós, os humanos, algumas doenças também podem acometer cães e gatos. A gente pode falar das doenças respiratórias, como é o caso da gripe, da tosse e da asma. Já nos felinos, a gente também acrescenta a rinotraqueite, entre outras complicações que podem evoluir para quadros mais graves, tanto nos gatos como nos cães.
9: Helena Dias dá dicas de cuidados básicos que todos nós podemos ter sem qualquer dificuldade.
10: Alguns cuidados simples do nosso dia a dia são essenciais para a boa saúde desses animaizinhos. No caso dos cães, por exemplo, o uso dos agasalhos de inverno, caminhas e casinhas são fundamentais para protegê-los do frio. Já os gatinhos não toleram os agasalhos, mas os cuidados podem ser reforçados com o uso de tocas ou então fazer aquele cafofo bem quentinho com mantinhas e cobertores. E o mais importante de tudo, gente, manter todas as vacinas em dia.
8: Os cuidados com a alimentação também são fundamentais, principalmente para manter a nutrição adequada de acordo com o animal. No inverno, os animais podem enfrentar uma demanda energética maior por causa da necessidade de manter a termorregulação corporal. Muito cuidado com os filhotes e idosos. Eles têm mais sensibilidade ao frio e precisam de atenção redobrada. Diante de qualquer situação fora do comum, não deixe de levar o pet ao veterinário. Eu sou Juscelino Ferreira e com a colaboração de Daniele Marzano, este foi o Tempo Pets. Acompanhe pelos tocadores de podcast e na FM O Tempo.
4: Meio-dia, 10 minutos, vamos a um rápido intervalo, voltamos em seguida.
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3: Muito bem, retornamos com o nosso programa Rádio Repórter, meio-dia, 18 minutos, a temperatura em elevação, temos 16,2 agora, a máxima pode chegar a 22 graus.
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3: 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As informações locais, antes das notícias locais, eu tenho um convite especial para fazer aos ouvintes do nosso programa. É o jantar baile do Chope da comunidade de São Miguel, em Travesseiro, que ocorre dia 16 de maio, agora no próximo sábado. Olha o cardápio, né? Ouça o cardápio. Copa lombo suíno ao forno, peito bovino no forno, costela bovina assada, molho de frango caipira, chuleta bovina assada, aipim em massas, arroz, saladas diversas. Aí tem os aperitivos. Salame colonial, torresmo, morcela branca e preta, polenta frita com queijo. E as bebidas, chope da típica cervejaria, águas minerais, refrigerantes. E aí como vai funcionar? Você vai comprar o cartão e vai ter acesso a tudo isso. A comida e bebida à vontade. É isso mesmo. Você compra o cartão e vai ter acesso à comida e à bebida à vontade. Tudo isso que eu falei aqui no cardápio, né? Reservas pelo fone Whats, são vários, né? 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É o jantar baile de chope da comunidade São Miguel de Travesseiro, dia 16 de maio. Comida e bebida à vontade com animação da banda Contagem Regressiva. É uma baita festa aqui, né? Então, para você aproveitar, é um cardápio excepcional, né? É um cardápio aí à base italiana, né? E você vai pagar o cartão, você vai adquirir o cartão para você e para a esposa ou, enfim, vice-versa. e vai ter direito a todo esse cardápio e também as bebidas, chope, da típica cervejaria, águas minerais, refrigerantes. Você pagando o cartão, você come e bebe à vontade, à noite toda, e dança, né? Porque vai ter o bailão aí com a banda Contagem Regressiva. Um abraço lá para a turma de São Miguel. E uma outra festa também que promete ser uma festa muito boa é a festa em honra à Nossa Senhora do Caravaggio, dia 31 de maio, no final desse mês, lá no ginásio de Barra do Fão, também em Travesseiro. Vai ter a missa às 10 horas, almoço típico, espeto corrido, que é aquele almoço servido às mesas, né? A carne, né, será servida às mesas, é tipo espeto corrido. O cardápio, carne de res, porco, frango, salsichão, ovelha, pão de alho, aipim, maionese, cuca, saladas, diversos. E a sobremesa de cortesia. Vai ter até sobremesa, olha só que coisa boa. O início do baile com a orquestra La Montanara, a nova geração de música alemã. A orquestra, a banda La Montanara é uma excelente banda, né? E é a festa, então, em honra à Nossa Senhora do Caravaggio, na Barra do Fão, em Travesseiro. Todos estão convidados para participar. Essa festa será dia 31 de maio. Final do mês, 31, é um domingo. Né? Vai ser o último domingo do mês de maio. Essa baita festa lá na Barra do Fão, em homenagem à Nossa Senhora do Caravaggio. Muito bem, um abraço também lá para a turma da Barra do Fão, os nossos ouvintes aí da programação. Administração Municipal de Forquetinha está abrindo vagas a partir do dia 18, as inscrições para a celebração de contratos temporários para os cargos de operador de máquinas, operário especializado, motorista e monitor educacional e social. As inscrições podem ser realizadas no horário de atendimento da Prefeitura. Estão sendo disponibilizadas duas vagas para operador de máquinas com um contrato de 6 meses e possibilidade de promoção por igual período, para atendimento da demanda de confecção da silagem, roçadas, serviços com retroescavadeira e demais equipamentos. A carga horária será de 44 horas. Semanais com remuneração de R$ 3.300. Será utilizada primeiramente a lista de aprovados no concurso, onde somente serão convocados os inscritos em caso de não preenchimento das vagas. Também duas vagas para operário especializado, com contrato de 6 meses, podendo ocorrer a renovação, a carga horária 44 horas semanais, a remuneração R$ 2.700. Para o cargo de motorista, uma vaga, e também, dentro das mesmas condições, contrato temporário de 6 meses, com possibilidade de renovação, e a carga horária 44 horas, com remuneração de R$ 2.700. Já para monitor educacional social, também uma vaga, e também a mesma regra. E a carga horária de 30 horas semanais com remuneração de R$ 2.500. Os interessados podem entrar em contato com a Secretaria da Administração ou Secretaria de Educação pelo telefone 3840-0246 ou pelo WhatsApp 993427290. Lembrando que são vagas para o preenchimento, são contratos para o preenchimento de vagas na Prefeitura de Forquetinha. Outras informações da nota oficial da 14ª rodada do Integração de Bocha. Grêmio Esportivo Primavera venceu por 2-1 o Cruzeiro, com parciais 12-5, 12-4 e 12-2, jogo ocorrido lá na cidade de Cruzeiro do Sul. Clube Atlético venceu por 3-0 Santana, parciais 12-2, 12-8 e 12-9. Jogo realizado em Forquetinha. CTG Querência e Amigos da Bodega, melhor para o Amigos da Bodega, venceu por 2-1. O CTG Querência, parciais 12-5, 12-10 e 12-7. Jogo em Bom Retiro do Sul, folgou o bar do Mano Gregori. O bar do Paulinho e o bar da Ivete, melhor para o bar da Ivete, venceu por 2-1. Parciais 12-7, 12-3 e 12-0, jogo em Bom Retiro do Sul. O bar do Dudu venceu por 3-0, os três amigos. Parciais 12-10, 12-11, 12-5, jogo em Estrela. O bar do Írio venceu por 3-0, Gauchadas. Tigrinho, parciais 12-9, 12-1 e 12-1, jogo em Colinas, folgou o Grêmio Picada Mai. Na próxima rodada, 15ª, dia 15, sexta-feira, as quartas de finais, jogam Grêmio Esportivo Primavera e Bar da Ivete, Bar do Mano Gregori, Bar do Írio, Bar do Dudu e Cruzeiro e Três Amigos e Clube Atlético. Semifinais da série Bronze, dia 15 também, Amigos da Bodega e Grêmio Picada Mai, e Bar do Paulinho e CTG Querência. É a Bocha Integração, campeonato de Bocha Integração, que vai então para a sua 15ª rodada. Outras informações: o Abertão de Futsal, na nota oficial da 4ª rodada, Renegados venceu por 3-0 Black Lions no Sub-21. Já o Fontoura Xavier e Resenha empataram em 2-2 pelo Sub-21. Também o Jalapeno venceu por 3-2 Primos Clube pelo Sub-21. O Santiago e Real Madruga, melhor para o Real Madruga, venceu por 4-3. Também Galata Sarrafo venceu por 3-1 o Real Madruga pela Livre. E a próxima rodada, a 5ª rodada, ocorre dia 15, no ginásio da Sociedade Escolar, também na sexta-feira. Às 19 horas, jogam Vagaboys versus Saideira pela Livre, Black Lions e Jalapeno pela Livre. Às 20h10, às 21h, Saideira e Primos Clube pela Sub-21. Às 21h50, Quem Chuta Busca versus Aprovados pela Livre. E às 22h40, de Napoli Conventos versus Espora e Chuteira pela Livre. A competição é organizada pela IMASO com apoio da administração municipal. Como parte das comemorações e preparativos para a 40ª Festa da Bergamota, que ocorre dia 21 de junho, no distrito de Bela Vista do Fão, está sendo organizada a 2ª Oficina de Derivados da Escola Estadual de Ensino Fundamental Frei Antônio, que ocorrerá dia 21, na quinta-feira, isso da próxima semana. As vagas são limitadas e as inscrições podem ser realizadas até o dia 18. A participação ou os participantes receberão como brinde 1 quilo de farinha Roseflor, além de concorrerem a brindes oferecidos pela Cooperativa Sicredi. Maiores informações podem ser obtidas com a Isabela pelo telefone 996217479 ou com a Edna pelo 998254408. Meio-dia, 32 minutos.
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3: 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Nas informações da polícia, um homem de 54 anos morreu na noite da segunda-feira após uma colisão frontal entre um carro e um caminhão na BR-468 em Três Passos, no noroeste do estado, na noite de ontem. O acidente ocorreu por volta das 23h35 no quilômetro 103 da rodovia, nas proximidades da lombada eletrônica do bairro Érico Veríssimo. Segundo o Corpo de Bombeiros, a vítima conduzia um Fiat Uno e morreu ainda no local. A identidade do motorista não havia sido divulgada, ou não foi divulgada. O passageiro do veículo, de 20 anos, foi socorrido e encaminhado ao Hospital de Caridade de Três Passos. O estado de saúde dele também não foi informado. Um caminhão caiu da ponte sobre o rio Porongo no quilômetro 222 da BR-386, no limite entre os municípios de Tio Hugo e Soledade, na manhã desta terça-feira. Segundo a Polícia Rodoviária Federal, o veículo emplacado em Coronel Domingos Soares, Paraná, seguia no sentido crescente da rodovia, ou seja, em direção à capital. O motorista foi socorrido e encaminhado ao Hospital de Soledade. O estado de saúde ainda é desconhecido. O caminhão ficou fora da pista sem causar prejuízos ao trânsito local. A Polícia Civil deflagrou na manhã de hoje a operação contra-ataque com foco no combate ao tráfico de drogas e na desarticulação de um grupo criminoso investigado por monitorar movimentações de viaturas e policiais na região de Venâncio Aires. A ação foi coordenada pela Delegacia de Polícia de Venâncio Aires e contou com cerca de 40 policiais civis. Foram cumpridos 9 mandados de prisão temporária e 10 ordens de busca e apreensão nas cidades de Venâncio Aires, Gravataí e São Leopoldo. 2 mandados também foram executados dentro da Penitenciária Estadual de Venâncio Aires, a PEVA. Segundo a investigação, o grupo utilizava aplicativos de mensagens para acompanhar deslocamentos de viaturas, operações policiais e rotinas das forças de segurança. As informações eram compartilhadas em tempo real para facilitar a atuação do tráfico de drogas e dificultar ações da polícia. Conforme a Polícia Civil, os investigados avisavam inclusive quando havia viaturas estacionadas ou saindo da delegacia, além de monitorar em locais frequentados por policiais. A investigação começou após a apreensão de um celular durante uma operação realizada em 2024. A análise do aparelho permitiu identificar conversas e grupos usados para o monitoramento das forças de segurança. De acordo com o delegado Guilherme Dil, responsável pelo caso, a participação nesses grupos pode configurar associação ao tráfico de drogas, crime como pena que pode chegar a 10 anos de prisão. Outras informações. As buscas pelo idoso João Erno da Rosa, 75 anos, seguem mobilizando equipes do Corpo de Bombeiros Militar e voluntários no interior de Barros Cassal. O homem que é portador de demência vascular está desaparecido desde a madrugada entre os dias 6 e 7 de maio, quando saiu de casa sem ser percebido pela família. De acordo com o relatório do Pelotão de Bombeiros Militar de Soledade, o chamado foi realizado na manhã de sábado 9 pelo filho da vítima, que informou o desaparecimento ocorrido em uma localidade do interior do município. Nas primeiras diligências,

0: investigado como tentativa de feminicídio pela Polícia Civil. Segundo as informações da polícia, a mulher de 44 anos foi atacada com golpes de faca no bairro São Bernardo por volta das 7h45. Após o crime, o homem fugiu de carro pela BR-293. Cerca de 3 horas depois, no quilômetro 195 da rodovia, o veículo conduzido por ele colidiu contra uma carreta. O suspeito morreu no local do acidente. A Polícia Rodoviária Federal informou que o caminhão envolvido na colisão tinha placas de Morro Redondo. O motorista não ficou ferido. Já a passageira sofreu ferimentos leves e foi encaminhada para atendimento médico em Bagé. A vítima foi socorrida e levada ao pronto-socorro da cidade. Após receber atendimento médico, ela foi liberada e não corre risco de vida. O caso está sendo investigado pela 2ª Delegacia de Polícia de Bagé. De acordo com o delegado responsável pela investigação, a principal linha apurada no momento é de que o homem possa ter provocado o acidente de forma intencional durante a fuga. Um homem de 32 anos foi morto durante o final de semana no município de Nova Prata, na Serra Gaúcha. Lorival Maciel foi encontrado sem vida na manhã de sábado 9 em via pública no bairro Basalto. A Brigada Militar isolou a área e acionou o Serviço de Atendimento Móvel de Urgência, que confirmou o óbito. A vítima foi morta com golpes de paralelepípedo. Outros detalhes não foram divulgados e a Polícia Civil está investigando o caso. O homem deixa esposa e um filho. 12h41, vamos a um rápido intervalo, voltamos em seguida.
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3: Muito bem, voltamos com o nosso programa Rádio Repórter, edição desta terça-feira, 12 de maio, a temperatura em 18,1, a máxima pode chegar a 21 graus na tarde de hoje. A previsão é de tempo bom.
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3: 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Em parceria com as agências de notícias, os indicadores agropecuários, soja, milho, boi, algodão, café, trigo e arroz.
4: Indicadores agropecuários, com Diego Brião. Soja.
5: Os contratos futuros de soja com vencimento em maio registraram elevação nos Estados Unidos na sexta-feira. Na Bolsa de Chicago, a cotação era de US$ 11,94 por bushel ao final do dia. Valor no mercado físico no Brasil por saca de 60 quilos. Estado do Mato Grosso, cidade de Rondonópolis, R$ 109,80. Paraná, Marechal Cândido Rondon, R$ 110. Bahia, Luiz Eduardo Magalhães, R$ 111. E Rio Grande do Sul, não me toque, R$ 112 por saca de 60 quilos.
4: Milho.
5: Valores no mercado físico, por saca de 60 quilos. Paraná, Ubiratã, R$ 53, valor em estabilidade. Na comparação com a cotação anterior, Mato Grosso, Sorriso, R$ 43,70 em queda. E Goiás, Jataí, R$ 55 em estabilidade.
4: Boi gordo.
5: Em São Paulo, na B3, os contratos com vencimento em maio eram negociados ao final da sexta a R$ 341,70 por arroba. Houve elevação de 0,49% no dia. Boi à vista, Mato Grosso, Rondonópolis, R$ 346 por arroba.
4: Café.
5: Os contratos futuros de café arábica com entrega prevista para maio terminaram a sexta-feira em Nova York, nos Estados Unidos, em queda. A cotação era, ao final do dia, de R$ 1.877,75 por saca de 60 quilos. No Brasil, na B3, os contratos futuros de café arábica com entrega prevista para maio apresentaram estabilidade, com cotação de US$ 370 por saca de 60 quilos. Valor no mercado físico do café arábica, tipo 6, por saca de 60 quilos. Minas Gerais, Varginha, R$ 1.790. Bahia, região oeste, R$ 1.670. E São Paulo, Franca, R$ 1.750.
4: Algodão.
5: Valor do algodão em pluma, por arroba, Mato Grosso, Sorriso, R$ 129,83. Valor em elevação na comparação com a cotação anterior. E Bahia, região oeste, R$ 135,00, também em elevação.
4: Trigo.
5: Valor no mercado físico do trigo por saca de 60 quilos. Paraná, Marechal Cândido Rondon, R$ 66,00, em estabilidade. E Rio Grande do Sul, Nonoai, R$ 64,00, também em estabilidade.
4: Arroz.
5: Valores no mercado físico, Bahia, região oeste, R$ 78,50 por saca de 60 quilos, em estabilidade, e Rio Grande do Sul, média estadual, R$ 60,00 por saca de 50 quilos, em queda.
4: Indicadores agropecuários com Diego Brião. Produção, Agência Rádio Web.
3: Meio-dia, 55 minutos. A pesquisa semanal da cotação do suíno, milho e farelo de soja aqui no estado. Suíno independente pressuposto na indústria, quilo vivo, R$ 5,79. Já o milho, preço pago pelos suinocultores, a saca de 60 quilos, R$ 66,83. Farelo de soja à vista, preço da indústria, a tonelada, R$ 1.800. Casquinha de soja à vista, preço da indústria, a tonelada, R$ 900. A cotação média do suíno integrado, quilo vivo, ficou em R$ 5,99. A pesquisa semanal apontou estabilidade no preço pago pelo quilo do suíno vivo no Rio Grande do Sul. Breno Zonta, 68 milhões de brasileiros vivem em bairros dominados pelo crime.
6: Mais de 68 milhões de pessoas convivem diretamente com o poder exercido por grupos criminosos no Brasil. Essa é a estimativa de um relatório que foi divulgado no último domingo pelo Fórum Brasileiro de Segurança Pública. 41% dos entrevistados reconheceram a presença dos grupos como facções e milícias nos bairros onde vivem. A coordenadora temática do Fórum Brasileiro de Segurança Pública, Juliana Brandão, explica que o crime organizado vem se configurando de uma nova maneira nos últimos anos, com presença que antes era mais vinculada ao tráfico de drogas, que agora se mistura com mais setores da sociedade.
7: O que a gente tem é uma organização que ela vai se infiltrando, na verdade, no cotidiano, ocupa os territórios, ocupa a economia formal, ocupa mercados lícitos e ilícitos. E o que acaba acontecendo é que o crime organizado vai ocupando um espaço onde o Estado, na verdade, não existe.
6: O cenário identificado pela pesquisa é de medo generalizado. 96% dos entrevistados relatam essa sensação de ser a vítima da vez. 61% dos entrevistados afirmaram que o crime organizado influencia muito ou moderadamente decisões e regras de convivência locais. São mais de 42 milhões de pessoas que, na avaliação de Juliana, se sentem frustradas e desrespeitadas como cidadãos e cidadãs, o que promete ser um dos temas principais da próxima eleição no Brasil.
7: Desde se planejar para sair em determinados horários, porque são aqueles horários que a pessoa vai se sentir mais segura, evitar sair da noite, evitar saindo portando o celular, manifestar que tem sim muito medo de ser morto durante uma abordagem, de um roubo. São situações que fazem com que as pessoas, de fato, demonstrem, né, que há sim um certo descompasso entre o que as políticas públicas de segurança têm entregado e aquilo que as pessoas têm vivenciado.
6: A pesquisa encomendada pelo Fórum Brasileiro de Segurança Pública foi realizada pelo Instituto Datafolha entre 9 e 10 de março deste ano. Foram 2.004 entrevistas em 137 municípios brasileiros. A margem de erro é de 2 pontos percentuais para mais ou para menos e o nível de confiança de 95%. Agência Rádio Web, produção e reportagem, Breno Zonta.
3: Meio-dia, 58 minutos, 4 em cada 10 brasileiros foram vítimas de algum tipo de crime nos últimos 12 meses, como Milena Abreu.
8: 4 em cada 10 brasileiros com mais de 16 anos afirmam ter sido vítimas de algum crime nos últimos 12 meses. É o que revela uma pesquisa do Instituto Datafolha, que traçou um raio-x da violência e da sensação de insegurança no país. O levantamento, encomendado pelo Fórum Brasileiro de Segurança Pública, ouviu mais de 2 mil pessoas em 137 municípios e mostra que o crime faz parte da rotina de 40% da população nacional. Os golpes digitais com perdas financeiras aparecem no topo da lista, atingindo mais de 26 milhões de pessoas em todo o Brasil. Logo em seguida, os dados mostram um cenário preocupante de violência extrema, com 13% dos entrevistados relatando o assassinato de algum familiar ou conhecido no último ano, um total estimado de quase 22 milhões de pessoas. Outros crimes frequentes citados pelas vítimas incluem fraudes bancárias via aplicativo e o Pix, além de furtos e roubos de celulares, que continuam sendo um dos principais desafios para a segurança pública nas cidades. O levantamento também aponta uma diferença marcante na forma como o crime atinge as diferentes classes sociais. Enquanto nas famílias de maior renda, os golpes de internet e as fraudes financeiras são as ocorrências mais comuns, nas classes mais baixas, a violência é mais letal. Entre os brasileiros das classes D e E, a maior preocupação é o assassinato de parentes ou amigos e os casos de bala perdida. Da Rádio 2, Milena Abreu.
3: Atualmente, 1 hora, o nosso programa fica por aqui. Retorna amanhã a partir das 11 horas da manhã. Depois do intervalo, a colega Andréia com o Fast House. Tenham todos uma ótima tarde.
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12: 1 e 1. 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
15: Queridos ouvintes, chegando a programação do Fest House no seu rádio. 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Continue acompanhando a programação do Fest House. Eu, Andréia, fico juntinho com você com as melhores bandas até as 3 horas da tarde.
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E chegando aí nesse embalo gostoso, muito boa tarde, a programação do Fest House. Uma hora e oito minutos, ai no Art Minuda. 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E você que está curtindo a programação, muito boa tarde para você e muito obrigado pela sua companhia. 994-15-41-67, para você pedir a sua música, fazer aquela homenagem, mandar aquele alusão, aquele abraço. Eu, Andréia, fico juntinho com você na programação do Fest House até as 3 horas da tarde, com muita música boa. Então aumente o volume do seu rádio.

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2: 1:21.
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1: 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Pra você se apaixonar.

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Parabéns, saúde e felicidades, muitos e muitos anos de vida aos aniversariantes do dia 12 de maio. Clair Gross, Ellen Turcati, Bianca Hansel, Phil Klickzweig, Potsta, Phil Gesundheit, Alles zum Guten, Phil Geld und Phil Festa. 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

0: É o que deseja a equipe Integração e com certeza todos os seus amigos e seus familiares.
1: É o seu aniversário, por isso quero te homenagear.
0: Dia para festejar muito, hein? Mais um ano. Que maravilha. Programa Festa, chegando ao seu finalzinho. Tenham todos uma excelente tarde. E continue acompanhando a programação da Integração. Tem muito programa bom chegando por aí.

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2: Acerta. 3 e 2.
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0: Olá, galera, é hora de mais uma edição do Pegada Sertaneja, hein? Aqui você vai encontrar as melhores do sertanejo, isso vocês já sabem. Agora prepare-se para dançar muito com esse modão, tá chegando agora.

0: finalizamos aqui mais um super bloco da Kiss, hein? Mais uma pegada sertaneja com as melhores do sertanejo pra você. E aí, você curtiu, né? Então fica ligado porque a gente volta já já.
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0: Opa, é hora de dar uma pequena pausa, mas se preocupa não, hein? Voltamos daqui a pouquinho com mais sertanejo de primeira qualidade pra você.
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4: 3:32.
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0: Parabéns, Fortaleza, muito obrigado.
1: 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Voltamos daqui a pouquinho com mais sertanejo de primeira qualidade pra você. 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
4: 10h46.
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0: 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Não vá embora, porque ainda temos aí muito mais sucessos incríveis pra você, pra embalar o seu programa Pegada Sertaneja. 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
5: 6h59.
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0: Terminamos mais um bloco musical, hein? Mais uma sequência daquelas. Fica triste não, hein? Porque em breve, daqui a pouquinho, voltamos com mais Pegada Sertaneja.
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4: 4:17.
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com muita alegria, convidamos para cantar com a gente nossos amigos Jades e Jadson, a nova geração de violinos. Chega junto, moçada!

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0: Alô, Cristiano Araújo!
1: Obrigado!
0: Bruno Barroso!
2: Finalizamos aqui mais um super bloco da Kiss, hein? Mais uma pegada sertaneja com as melhores do sertanejo pra você. E aí, você curtiu, né? Então fica ligado porque a gente volta já já.
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0: demais, Brasil. A gente se amarra no coração errado. É um problema sério.
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0: de nos despedirmos mais uma vez. Obrigado de montão pela sua super audiência e até logo.
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4: Tô chegando com você a partir de agora aqui no Toca Bailão dessa quinta-feira, gente. Que alegria, seja muito bem-vindo. Eu tô no ar contigo aí, chega junto com a gente pra curtir as melhores bandas. Vamos nessa! Feliz na companhia perfeita dessa quinta-feira que tá demais. Um abraço pra você, obrigado pela preferência. Chega junto que o Toca tá no ar.
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4: E é só sucesso. Só coisa boa pra você que tá feliz, tá junto com a gente. O Toca Bailão tá no ar a partir de agora com muita música boa e animada. Vamos lá.
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4: tá lindo, gente.
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4: Que beleza.
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4: Vou começar aqui com o som da banda Ativa.

som da banda Movimentos Impossível Controlar. Esse é o Toca Bailão. Alô, você aí, tá junto com a gente, curtindo essa animada quinta-feira. Que alegria, bom demais ter você na companhia, na nossa audiência. Tá feliz, é claro, sempre aqui curtindo as melhores junto com a gente. Já tá seguindo a gente nas redes sociais? Vai lá e segue, arroba Nando Freitas Locutor. Segue também o arroba Showbandas, Instagram, Facebook, TikTok. Vai lá, quero ver você fazer parte da nossa comunidade. Bora! Toca Bailão! E agora tem a banda Nave Som, música nova.

0: San Marino vaza você aqui no Toca Bailão, gente. Vou pro intervalo. Daqui a pouco tem muito mais sucessos pra você que tá ligado junto com a gente. Toca Bailão! Não sai daí!
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3: 5:17.
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0: De volta com você aqui no Toca Bailão, gente. Que alegria, bora trazer mais sucesso. Vamos nessa. Tá bom demais. Que coisa boa. Vou trazer os atuais.

você aqui com a gente no Toca Bailão, quinta-feira, tá animado, hein? Passou muito rápido essa semana, tá passando na verdade, mas ainda estamos aí vibrantes com você, é claro, na companhia, na audiência, sempre aqui na rádio, você que tá em casa, tá no seu trabalho, levando a gente na carona, no seu carro, no caminhão, na van, olha, tá trabalhando, tá indo, tá voltando pra você, tudo de bom, bora trazer mais sucesso, é o Toca, gente! Vou trazer a banda Cosmic Express. Sejam bem-vindos ao

0: som do Pérola Negra Asas, você aqui no Toca Bailão. Gente, coisa boa ter você na companhia, na audiência. Vou pro intervalo. Toca Bailão. E daqui a pouco tem muito mais pra você. Não sai daí.
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0: 5h35.
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8: Vamos lá, gente, estou de volta com você aqui no Toca Bailão para te fazer feliz. Alô, você que tá junto com a gente. Vamos trazer mais sucesso nessa quinta-feira que tá linda demais. Toca Bailão. Essa aqui da banda universitária na voz do André Renner.
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da Universitária e a Mulher da Luz Vermelha. Esse é o Toca Bailão pra te fazer feliz, tá ligado? Tá no clima junto com a gente, curtindo sempre as melhores. Um abraço pra você que tá sempre na nossa audiência, tá aí no mercado, no posto de gasolina, tá em casa, tá faxinando, tá varrendo, tá dançando com a vassoura. Olha só que coisa boa, né? Tomando aquele chimarrão especial de primeira e, claro, com rádio aqui junto com a gente, sempre de segunda a sexta-feira com você.

0: Toque de Mágica, Flores, Vinho e Solidão. Você no Toca Bailão. Vou pro intervalo, daqui a pouco tem mais. Não sai daí.
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3: Hora
2: da hora, hora certa. 5h53. 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
0: Tô de volta com você aqui no Toca Bailão pra te fazer feliz. Tá ligado? Tá no clima, tá junto com a gente. Bora trazer mais sucesso pra você que tá aqui na rádio desde cedo, é claro.
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0: Vou trazer a banda San Rafael.

São Rafael Choradeira, você no Toca Bailão, tá ligado, tá junto, tá curtindo a nossa programação que é muito especial, um abraço pra você, vai seguindo arroba showbandas, Instagram, Facebook, pode me seguir também, arroba Nando Freitas Locutor, já marca nos stories aí, marca a gente já reposta, marca a turma da rádio também aqui, e bora ser feliz curtindo sempre a melhor playlist do bailão, é aqui no Toca, gente, um beijo pra você, uma ótima semana e bora trazer mais sucesso.

0: Amanda Subra, já foi, perdeu você no Toca Bailão. Tô indo pro intervalo, daqui a pouco tem muito mais sucessos pra você que tá junto com a gente. Fica ligado aí. 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

0: 6:08.
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3: De volta com você aqui no Toca Bailão, gente. Quinta-feira tá linda demais. Chega aqui pra você. Manda modelo, fotos e lembranças. Bora curtir o som.
4: É

Manda modelo, fotos e lembranças. Você aqui no Toca Bailão, gente. Coisa boa ter você na companhia, na audiência. Sempre te bem com a vida, é claro. Na cidade, no interior, na internet também. Muito obrigado pelo carinho, pela sua audiência. Você que tá sempre feliz junto com a gente. Que maravilha, um abraço. Obrigado pelo carinho de sempre, né? Já tá seguindo a gente? Segue lá no arroba Nando Freitas Locutor, arroba Showbandas também. Você aqui na rádio, desde cedo, só curtindo as melhores do bailão. E tem mais. 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Lembra dessa, São Francisco?

0: Já sei, a banda Ecos faz de conta que eu sou ele, você no Toca Bailão, eu vou pro intervalo, daqui a pouco tem mais, não sai daí.
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0: 6h26.
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7: Tô de volta com você aqui no Toca Bailão. Quinta-feira aqui tá linda, gente. Que maravilha. Bora ser feliz com a gente aqui na rádio, curtindo sempre as melhores do bailão aqui no Toca.
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7: E agora tem Rainha.

musical Fígado de Aço, você aqui no Toca Bailão, gente, que alegria, bom demais ter você na companhia, na audiência, tá sempre de bem com a vida, curtindo as melhores, um abraço pra você, obrigado pelo carinho, por estar aqui na rádio, curtindo sempre as melhores, que maravilha, um alozaço, né? Já tá seguindo, segue lá, arroba Nando Freitas Locutor, faça parte da comunidade, marca a gente nos stories do Instagram, no Facebook, e bora ser feliz sempre com as melhores do sul do Brasil, aqui no Toca Bailão. Banda Porto do Som, Minha Cama Só Quer Você. Vamos nessa!

0: cada 10 praias, cerveja e bailão. Esse é o Toca Bailão. Você ligado, curtindo sempre as melhores. Eu vou pro intervalo, daqui a pouco tem mais. Não sai daí.
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0: 6h43.
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8: Tô de volta com você aqui no Toca Bailão pra te fazer feliz. Que coisa boa, hein? Que quinta-feira espetacular e você ligado com a gente, curtindo sempre as melhores. Vou trazer mais sucesso pra você aí, vem nessa. Nesse momento, abrindo as portas do Barzão do Freitas e destampando a primeira de hoje.

nova, você no Toca Bailão. Que coisa boa, teve Flor da Serra, teve Banda Céu e Cantos lá no Barzão do Freitas. E assim, gente, finalizando mais uma edição, edição dessa quinta manhã, sexta-feira, o bicho pega. Então fica com a gente aqui sempre na companhia na rádio e a música boa não para pra você. Um beijo pra você, aquele abraço, obrigado pelo carinho de sempre e até a próxima, se Deus quiser, em mais uma edição aqui do Toca Bailão. Valeu aí, até amanhã. 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Vou fechar aqui com a banda Passarela.

0: sartei.
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3: Seis e 59.
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3: 7:19.
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1: É hora da hora, hora certa.
2: 7h40.
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2: Aonde, aonde?
1: Aquela ali, ó, do cachorrinho, ó.
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1: Vou arriscar. 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
1: 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Eu gostaria de um caloroso aplauso de vocês para um dos meus ídolos. 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
3: 7:59.
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1: Mais um modão que nós ouvimos juntos em nosso programa Sertanejo Classe A. Daqui a pouquinho tem mais músicas.
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4: 8h15.
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1: Chegando mais sucesso em nossa programação, deixa cair os modão.
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2: Já já, mais músicas pra você no Classe A.
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0: 8h34.
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8: Você está curtindo o sertanejo classe A na comunicação do amigão de sempre, o Elbert Andrade. Vamos juntos. É muito bom, né, saber que você está ligado com a gente, está ouvindo o nosso programa.
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4: 8h52.
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